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11: Chegando a música Making Love or Nothing at All. Traduzindo Fazer Amor em Troca de Nada, do Air Supply, foi lançada em 1983 no álbum Greatest Hits. A letra fala de um amor poderoso e transformador, capaz de surgir mesmo quando parece não haver nada para dar base a ele. A letra, conhecida por seu tom grandioso, narra a perplexidade diante de um amor que não pode ser explicado, mas que muda tudo.

0: Esse foi o Elton John aqui no Arquivo UCP, The One, do álbum chamado The One de 1992. Crowded House, Better Be Home Soon, 1988. Temple O' Low Man. E Marina Lima Veneno, do ano de 1984. Foi lançado no álbum Full Gás. Boa noite, 9h29.
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4: 9h32. Chegando Father Figure, um dos maiores sucessos do George Michael. Foi lançado em 1987 como parte do álbum Faith. A letra oferece apoio incondicional e proteção, numa interpretação quase confessional que contrasta com desilusões passadas e se torna um ponto de referência para a complexidade do amor, ajudando a consolidar a sua posição como um clássico intemporal. 9h32, Father Figure.

0: Encerrando o arquivo UCP de hoje com Wildon, Sábado e Domingo. Lara Fabian, Love by Grace e Dermoni Jackson, Do What You Do. Amanhã, 8 horas da noite, tem mais um
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0: Faltando um minuto para as 10. Fico por aqui, estou de volta amanhã, sexta-feira, a partir das 5 horas da tarde. Uma ótima noite para você, fiquem com Deus e até amanhã. Continue na UCP, seu lugar é aqui, 106.3 ou acessando ucpfm.com.br. Se cuide, viu? Até amanhã.
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7: 10:32.

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4: 11:01.

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12: 11 horas e 30 minutos.

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1: Meia-noite.
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1: 2 horas.
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1: 4 horas.
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1: 6 horas.
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4: Querido ouvinte, chegou o momento de nos unirmos em oração. Vivamos com fé este momento e coloque as suas intenções na certeza de que o bom Deus as acolhe.
5: O anjo do Senhor anunciou a Maria,
6: e ela concebeu do Espírito Santo.
7: Ave Maria, cheia de graça, o Senhor é convosco. Bendita sois vós entre as mulheres, e bendito é o fruto do vosso ventre, Jesus.
6: Santa Maria, Mãe de Deus, rogai por nós, pecadores, agora e na hora de nossa morte. Amém.
8: Eis aqui a serva do Senhor.
6: Faça-se em mim segundo a vossa palavra.
9: Ave Maria, cheia de graça, o Senhor é convosco. Bendita sois vós entre as mulheres, e bendito é o fruto do vosso ventre, Jesus.
6: Santa Maria, Mãe de Deus, rogai por nós, pecadores, agora e na hora de nossa morte. Amém.
5: E o Verbo se fez carne,
6: e habitou entre nós.
10: Ave Maria, cheia de graça, o Senhor é convosco. Bendita sois vós entre as mulheres, e bendito é o fruto do vosso ventre, Jesus.
6: Santa Maria, Mãe de Deus, rogai por nós, pecadores, agora e na hora de nossa morte. Amém.
5: Rogai por nós, Santa Mãe de Deus,
6: para que sejamos dignos das promessas de Cristo.
5: Oremos, infundi, Senhor, em nossos corações a vossa graça, vo-lo suplicamos, a fim de que, conhecendo a anunciação do anjo e a encarnação de Jesus Cristo, vosso Filho, pelos merecimentos de sua paixão e morte, cheguemos à glória da ressurreição, pelo mesmo Cristo, Senhor nosso.
6: Amém.
5: Glória ao Pai, ao Filho e ao Espírito Santo.
6: Como era no princípio, agora e sempre. Amém.
5: Acolhamos com fé e esperança a bênção de Deus. Abençoe-vos o Deus Todo-Poderoso, Pai, Filho e Espírito Santo.
6: Amém.
5: Louvado seja nosso Senhor Jesus Cristo.
6: E sua Mãe Maria Santíssima. Amém.
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11: 6 e 2.

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1: 6 horas e 30 minutos.
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1: 6:32.

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0: FM, Maria Gadu, Oração ao Tempo, Duran Duran e também Kobe Kalei e Juanes Roimevoy. Muito bom dia para você nessa manhã de sexta-feira, 12 de junho de 2026. Estaremos juntos por aqui, Malu Maia, te fazendo companhia até o meio-dia. E fica agora com as atualizações do trânsito na cidade de Petrópolis. Nesse momento, o trânsito segue movimentado na Rua Bingen, Duas Pontes e também na Avenida Ipiranga. No Centro Histórico, o tráfego segue fluindo normalmente. No Retiro, o trânsito conta com lentidão na pista sentido Itaipava, próximo à entrada do bairro Carangola. Em Correias, o trânsito conta com retenção próximo ao terminal rodoviário, seguindo até a Praça de Correias. Já em Itaipava, o trânsito conta com lentidão próximo ao terminal rodoviário. Na Serra de Petrópolis, o trânsito está normal, com tempo bom e também boa visibilidade. Dirija com atenção e uma ótima viagem para você.
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0: E vamos agora às informações do tempo para a cidade de Petrópolis. A previsão para hoje é de céu azul nesse momento. As temperaturas devem variar entre 13 graus de mínima e 16 graus de máxima. Às 8h30 da manhã, o CP Notícias. 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
0: Muito bom dia para você, uma ótima manhã de sexta-feira, são 7 horas e 31 minutos e a partir de agora está começando mais uma edição do CP ao vivo, que você ouve de segunda a sábado das 7h30 às 8h30 da manhã. Para começar a edição de hoje, tem um grande clássico, If You Leave Me Now, da banda Chicago, e foi lançada oficialmente em 1976 e tornou-se o maior sucesso internacional do grupo, alcançando o primeiro lugar nas paradas de diversos países.

0: Você está ouvindo o CP ao vivo, ao som da música Você Precisa de Alguém, lançada em 2017 pela banda mineira Jota Quest, em parceria com o cantor Marcelo Falcão. A canção faz parte do projeto acústico Jota Quest Músicas para Cantar Junto. Ouvimos também America Aventura Highway e Thiago York, Amei Te Ver. A gente continua até as 8h30 da manhã, emocionando você com as versões ao vivo e aqueles momentos super especiais dos grandes shows. E por falar em momento especial, um clássico da nossa música brasileira, a música do Leme ao Pontal, de autoria de Tim Maia, foi lançada pelo Tim em 1982, no compacto de 1982, e posteriormente o Tim Maia lançou no álbum Tim Maia de 1986. Você ouve agora na versão de Jorge Benjor.
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0: 8h03, bom dia.
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0: Aqui fica por aqui mais uma edição do CP ao Vivo, ao som de Skank. Grande sucesso da banda Skank, Vou Deixar, lançada por eles em 2003. Ouvimos também James Brown com I Feel Good, lançada oficialmente como single em 1965 por James Brown. Fica por aqui mais uma edição do CP ao Vivo, de volta amanhã, a partir das 7h30 da manhã.
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0: A Prefeitura de Petrópolis realiza neste sábado mais uma etapa da campanha de vacinação antirrábica para cães e para gatos. A imunização gratuita acontece em diversos pontos da cidade, com atendimento das 9 às 17 horas, dependendo do local. A ação contempla os distritos e bairros de Araras, Nogueira, Correias, Cascatinha, Carangola e no Retiro. A campanha reforça a prevenção contra a raiva, doença grave que pode ser transmitida aos seres humanos. A orientação é que os tutores levem os cães com coleira e guia e os gatos em caixas de transporte, garantindo a segurança durante a vacinação. Próximo CP Notícias, às 9h30 da manhã, apoio o CP. 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
0: Bom dia pra você na UCP 8h34. Wet, wet, wet.

0: ouviu na UCPFM o som de Labouche, Say You Be Mine. Antes, Ivete Sangalo e Marcelo Camelo, Teus Olhos.
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5: Olá, ouvintes. Os alunos de psicologia e pesquisadores do mestrado em psicologia do Centro de Ciências da Saúde da UCP vão te dar dicas sobre saúde e bem-estar, com base na pesquisa intitulada O Esporte como Enfrentamento ao Estresse Diário, de autoria de Deodato Filho, orientada por Luiz Campos. Você já parou para pensar no que realmente é o estresse? Segundo estudos apresentados na dissertação de Deodato Alves, estresse é uma reação do corpo diante de situações que exigem mais do que conseguimos suportar. Ele não é, por si só, uma doença, mas pode virar um problema sério se não for controlado. Em pequenas doses, até nos ajuda a reagir a desafios, mas quando se acumula, compromete nossa saúde física, mental e emocional. O estresse está por trás de muitas dificuldades que enfrentamos no dia a dia. Por isso, conhecê-lo é o primeiro passo para aprender a lidar melhor com ele. Eu sou Gabriel Salasco, aluno do curso de Psicologia da UCP. Viva bem, cuide de sua saúde.
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0: Muito bom dia para você na UCP 91, Michael Jackson.

0: Você ouviu Adriana Calcanhoto, lindo Lago do Amor. Ainda Maroon 5 com This Love.
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0: E o segundo dia da Copa do Mundo de 2026 contará com mais dois jogos de abertura envolvendo os anfitriões que ainda não entraram em campo, Canadá e Estados Unidos. Às 16 horas, pelo grupo B, o Canadá estreia diante da Bósnia-Herzegovina em Toronto. Já às 22, pelo grupo D, os Estados Unidos entram em campo contra o Paraguai em Los Angeles. As duas partidas serão cerimônias de abertura. Na programação da noite, a cantora brasileira Anitta será uma das atrações antes dos jogos norte-americanos.
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0: Próximo CP Notícias às 10h30 da manhã. 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Vamos agora à atualização das condições do trânsito nas estradas. Na Baixada Fluminense, os motoristas encontram retenção entre os quilômetros 124 e 125, no sentido Rio de Janeiro, devido ao acesso à linha vermelha e também à Avenida Brasil. No sentido Juiz de Fora, o tráfego segue normal, com tempo nublado e boa visibilidade. Na região serrana, o trânsito flui normalmente. Lembrando que existem obras nos quilômetros 81 e 87, no sentido Rio de Janeiro, onde o tráfego opera em meia pista. Nos demais trechos da rodovia, o fluxo segue normal, com tempo bom e boa visibilidade. Dirija com segurança e uma ótima viagem para você. Próximo boletim do trânsito, às 11h30 da manhã, apoio UCP. 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
2: CPFM 935, Monique Quessus.

0: Você ouviu na UCPFM do Bruno Mars, It Will Rain, ainda James Morrison e Legião Urbana, Se Fiquei Esperando Meu Amor Passar.
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0: Muito bom dia para você junto comigo nessa manhã de sexta-feira, 10h03. E agora você ouve Terrace Train Darby.

0: Você ouviu na UCPFM Jim Blossoms com Fall You Down e ainda Nando Reis Por Onde Andei.
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0: O governo federal autorizou nesta semana a nomeação de mais 85 aprovados em concursos públicos para 3 órgãos da administração pública. As autorizações foram publicadas no Diário Oficial da União na quarta-feira e ontem. No total de vagas, 7 são destinadas ao cargo de analista de planejamento e orçamento no Ministério do Planejamento e Orçamento. Outras 23 vagas serão preenchidas na Comissão Nacional de Energia Nuclear, em cargos de analista em ciência e tecnologia, também pesquisador técnico e tecnologista. Já a Agência Nacional de Mineração poderá nomear 55 aprovados. As nomeações dependem da existência de vagas e também da disponibilidade orçamentária para custear os salários dos novos servidores. Próximo CP Notícias, às 13 horas, com apoio da UCP. 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
1: Muito bom dia para você na UCP, 10h32. Joss Groban.

0: Você ouviu Phil Collins, Going Back. Antes, Capital Inicial, Vivendo e Aprendendo.
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5: Olá, ouvintes. Nesta coluna, nós, alunos e professores do curso de Direito da UCP, vamos tratar de assuntos interessantes e esclarecer dúvidas no campo do direito. O assunto do momento é Direito da Pessoa com Deficiência. Você já ouviu falar do colar de girassol? Esse é um símbolo usado por pessoas com deficiências ocultas, aquelas que não são facilmente perceptíveis, como surdez, transtorno do espectro autista e outras deficiências cognitivas. O uso do colar é opcional, mas serve para ajudar a sociedade a identificar que a pessoa pode precisar de uma abordagem diferenciada. Outro colar importante é o colar de quebra-cabeça, que identifica pessoas com transtorno de espectro autista. Esses símbolos facilitam a vida das pessoas que têm essas condições, pois elas podem ter necessidades específicas em situações do dia a dia. Acompanhe esta coluna para saber mais sobre isso. Eu sou Breno de Souza Sanches, do curso de Direito da UCP. Sem informação, não existe direito.
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0: Muito bom dia para você na UCP 11.3, Michael Bublé.

0: FM, Zé Cabaleiro, Envolvidão, Corinne e Belly Ray. E ainda Lulu Santos, Sincero.
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0: E fica agora com a atualização do trânsito em Petrópolis. Existe trânsito movimentado na região do Alto da Serra, nas duas pontes e também na Avenida Piabanha. Lembrando que a rua Alfredo Prachá encontra-se parcialmente interditada. No centro histórico, o fluxo de veículos segue normalmente sem retenções. Em Correias, o trânsito conta com trânsito movimentado próximo à Praça de Correias. Já em Itaipava, o motorista conta com trânsito movimentado próximo ao número 9.200. Na Estrada União Indústria, seguindo as proximidades do terminal rodoviário. Dirija com atenção o próximo boletim do trânsito. 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
4: Muito bom dia para você na UCP 1133 Extreme.

0: PFM James Arthur e ainda Biquíni Cavadão só para te mostrar. Muito obrigado pela sua companhia. Desejo a todos uma excelente sexta-feira e um ótimo final de semana também. Estou de volta amanhã a partir das 7. Daqui a pouquinho tem Mário Fernando.
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3: Querido ouvinte, chegou o momento de nos unirmos em oração. Vivamos com fé este momento e coloque as suas intenções na certeza de que o bom Deus as acolhe.
4: O anjo do Senhor anunciou a Maria,
5: e ela concebeu do Espírito Santo.
6: Ave Maria, cheia de graça, o Senhor é convosco. Bendita sois vós entre as mulheres, e bendito é o fruto do vosso ventre, Jesus.
5: Santa Maria, Mãe de Deus, rogai por nós, pecadores, agora e na hora de nossa morte. Amém.
7: Eis aqui a serva do Senhor.
5: Faça-se em mim segundo a vossa palavra.
8: Ave Maria, cheia de graça, o Senhor é convosco. Bendita sois vós entre as mulheres, e bendito é o fruto do vosso ventre, Jesus.
5: Santa Maria, Mãe de Deus, rogai por nós, pecadores, agora e na hora de nossa morte. Amém.
4: E o Verbo se fez carne
5: e habitou entre nós.
9: Ave Maria, cheia de graça, o Senhor é convosco. Bendita sois vós entre as mulheres, e bendito é o fruto do vosso ventre, Jesus.
5: Santa Maria, Mãe de Deus, rogai por nós, pecadores, agora e na hora de nossa morte. Amém.
4: Rogai por nós, Santa Mãe de Deus,
5: para que sejamos dignos das promessas de Cristo.
4: Oremos, infundi, Senhor, em nossos corações a vossa graça, vo-lo suplicamos, a fim de que, conhecendo a anunciação do anjo e a encarnação de Jesus Cristo, vosso Filho, pelos merecimentos de sua paixão e morte, cheguemos à glória da ressurreição, pelo mesmo Cristo, Senhor nosso.
5: Amém.
4: Glória ao Pai, ao Filho e ao Espírito Santo.
5: Como era no princípio, agora e sempre. Amém.
4: Acolhamos com fé e esperança a bênção de Deus. Abençoe-vos o Deus Todo-Poderoso, Pai, Filho e Espírito Santo.
5: Amém.
4: Louvado seja nosso Senhor Jesus Cristo.
5: E sua Mãe Maria Santíssima. Amém.
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10: Muito boa tarde para você, ótima sexta-feira. Hoje, agora é meio-dia e dois, vamos juntos então, até às 5, chegando para mais uma edição do álbum UCP, de segunda a sábado, sempre a partir do meio-dia. A sequência de hoje abre com um som do Lenny Kravitz, foi lançada em 2000, chamada Again. Aliás, a única faixa inédita que foi incluída numa coletânea do Lenny Kravitz e rendeu aí ao cantor o Grammy de melhor performance de rock masculino no ano de 2001. Lenny Kravitz, abrindo o álbum CP de hoje.

0: 1983, sucesso da dupla britânica Eurythmics, uma das canções mais influentes na música pop nos anos 80, Sweet Dreams. Vamos seguindo até 1 da tarde, meio-dia e 31, na sequência, um som que fez parte do primeiro álbum de cooperação de Lionel Rich, intitulado Back to the Front, que foi lançado em 1992. Do It To Me.
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0: tá então a reta final do álbum CP de hoje. Pepeu Gomes em 99, Garota Dourada. A canção foi tema do filme Menino do Rio. Foi gravada pelo Rádio Táxi em 82 e regravada no final dos anos 90 pelo Pepeu Gomes. Antes, o projeto italiano de Eurodance da Corona, que foi lançado em 93, The Rhythm of the Night. Ficamos por aqui, encontro marcado amanhã, a partir do meio-dia, para mais um álbum CP. Boa tarde para você, meio-dia e 59.
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0: 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Preço dos alimentos voltaram a subir em maio e continuam pressionando a inflação no país. Segundo dados divulgados pelo IBGE, os alimentos consumidos em casa ficaram, em média, 1,65% mais caros. As maiores altas foram registradas na batata inglesa, com aumento de 44,69%, seguindo pelo tomate, que subiu 20,62%, e a cebola, com alta de 16,80%. Carnes também ficaram mais caras. Por outro lado, alguns produtos apresentaram queda nos preços. O café moído ficou 2,38% mais barato e as frutas tiveram redução de 0,70%. De acordo com o IBGE, a inflação oficial do país foi de 0,58% em maio. Segundo a Climatempo, o tempo segue estável em Petrópolis, nesse momento o céu azul na cidade. As temperaturas variam com mínima de 14 e máxima de 21 graus. À tarde e à noite de hoje, existe possibilidade de chuva fraca moderada. Já amanhã de sábado, a previsão indica sol e aumento de nuvens pela manhã e pancadas de chuva no período da tarde e também da noite. Já as temperaturas variam entre 15 e 22 graus. Já no domingo, o tempo será de sol com muitas nuvens, além de pancadas de chuvas no período da tarde e também da noite. A máxima não deve ultrapassar os 20 graus e a mínima pode chegar a 14 graus. Próximo CP Notícias, 2 horas, apoio CP. 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

0: Esse é Penny Police, So Lonely, One Republic com Stop and Stare, Richie, a vida tem dessas coisas, 1h31.
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8: Olá, ouvintes. Os alunos do curso de Letras da UCP apresentam assuntos interessantes e curiosidades acerca das letras vernáculas. Falemos de linguística histórica. A linguística histórica estuda o desenvolvimento de uma língua desde seu surgimento, formação, estrutura e seu uso, como também suas mudanças através do tempo. As mudanças podem ser sonoras, morfológicas, sintáticas e também semânticas. O estudo sobre as mudanças das línguas surge no final do século XVIII. Essas mudanças podem ser superficiais ou estruturais. Podem advir da influência de uma língua sobre outra, são os chamados empréstimos, ou pela aquisição imprecisa de uma língua pelas crianças e também pelos efeitos dos sistemas de uma determinada língua em si mesma. Eu sou Elizabeth Salgado Soares, do curso de Letras.
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0: Demi Lovato, Stone Cold, 1h34.

0: 是 Ben Helen Sandfield com I Love You, Soul, Tears for Fears, Big Shelter, Paralamas, Me Liga. Boa tarde, 2 horas.
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0: A Prefeitura de Petrópolis cadastrou 21 ambulantes para atuar nas proximidades do Palácio de Cristal durante a Bauer Fest. Na tarde de ontem, foi realizado o sorteio que definiu os pontos fixos de cada vendedor nas avenidas Piabanha e Roberto Silveira. Os ambulantes foram cadastrados pela Secretaria de Serviços, Segurança e Ordem Pública após chamamento publicado em maio. Todos os pedidos foram aprovados e os trabalhadores atuarão identificados com colete e crachá fornecidos pela Prefeitura. A autorização é válida entre os dias 19 de junho e 5 de julho, durante os horários da festa. A fiscalização será reforçada para impedir a atuação de vendedores não autorizados. Segundo a Prefeitura, a medida busca garantir mais organização e segurança para os consumidores. Próximo CP Notícias, 3 horas, apoio CP, tradição que inspira, qualidade que transforma.
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0: David Matthews Band.

0: O CP Isabela Taviani, presente passado para a rua me levar, Ana Carolina, 12h28.
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0: Aquecimento, Skank 2:31.

0: O CP e os Rolling Stones, I'm Free, J Quest é preciso, Let's Stay Together, seu.
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0: O Conselho Regional de Engenharia e Agronomia do Rio de Janeiro, CREA-RJ, enviou um ofício ao governo do estado questionando a nomeação da coronel da Polícia Militar, Gabriela Reis Dantas, para a presidência do Departamento de Estradas de Rodagem, o DRRJ. Segundo o Conselho, não foi possível identificar formação ou registro profissional compatíveis com as exigências do cargo. O CREA-RJ afirma que um requerimento interno do DER determina que a presidência do órgão seja ocupada por profissional formado em engenharia ou arquitetura. O Conselho também citou uma decisão do CONFEA, que estabelece a necessidade de habilitação técnica para funções de chefia ligadas à coordenação e fiscalização de obras públicas. O ofício solicita que o governo do estado esclareça oficialmente se a atual presidente atende aos requisitos previstos nas normas do órgão. Próximo CP Notícias, às 4 horas. 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
0: Os Backstreet Boys.

0: Você tem Arthur Aguiar, a Flor, George Michael, Father Figure, What You Want For Me, com Mônaco, 3:28.
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0: 3:31, Bruno Mars.

0: CP, Nickelback, Far Away. Ainda Rádio Táxi, Eva. Quando o sol bater na janela do teu quarto com a Legião Urbana.
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0: O empresário Elon Musk entrou para a lista ao se tornar a primeira pessoa a alcançar uma fortuna superior a US$1 trilhão. O marco foi atingido após a estreia da SpaceX na Bolsa de Valores americana nesta sexta-feira. Com a valorização das ações da empresa, o patrimônio líquido de Musk passou a ser estimado em cerca de US$1 trilhão e 100 bilhões. Analistas do mercado financeiro afirmam que o crescimento da fortuna do empresário reflete a forte confiança dos investidores em seus projetos e nas perspectivas de expansão da SpaceX. O resultado consolida Elon Musk como uma pessoa mais rica do mundo, ampliando ainda mais a tendência em relação aos demais bilionários do ranking global. Próximo CP Notícias, 5 horas, apoio CP, tradição que inspira, qualidade que transforma. Boa tarde, 4 e 1.
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0: Fernanda Abreu, Saber Chegar.

0: O CPK Leidoscópio tem que valer. Jason Mraz com Long Drive. Think of You, Cat Perry, 4:28.
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0: Man in Middle, Michael Jackson.

0: o CP Supertramp Dreamer. Seja Gentil, Kjell Schmidt, Marina Kufer, Looking for Love. Daqui a pouco, com você até às 10, Maurício Pinheiro volta amanhã, a partir do meio-dia.
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0: 5 horas. Termina na próxima segunda-feira, dia 15 de junho, o prazo para adesão ao programa Regularize 2025 da Prefeitura de Petrópolis. A iniciativa permite a negociação de débitos de IPTU e ISS referentes ao ano passado, com descontos em juros e multas. Quem optar pelo pagamento à vista ou pelo parcelamento no cartão de crédito pode obter desconto de até 100% sobre os juros e multas. Também há opções de parcelamento com descontos que variam de 40% a 90%. A adesão pode ser feita pela internet no site da Prefeitura ou presencialmente na Secretaria de Fazenda, na Avenida Queller, número 260, no centro. Segundo a Prefeitura, a regularização evita que os débitos sejam inscritos em dívida ativa e resultem em cobrança judicial. Próximo CP Notícias, às 18h30 da noite. 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
0: Boa tarde, agora 5h02. Seguimos juntos até às 10 horas da noite. Agora com Cristina Aguilera.

0: Aqui em 106.3, Echo and Benny Man com Bring On and Dance Horses, Titãs Go Back e ainda Chaka Khan com Ain't Nobody.
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0: 5:29. Segundo a imprensa mexicana, o jornalista Marcelo foi resgatado pela polícia do México durante protestos registrados na abertura da Copa do Mundo. Sem desfalques para a estreia, a Espanha treinou com os atacantes entre os titulares. Já a seleção de Gana perdeu o volante Thomas Partey, barrado no Canadá

0: Amanhã, 7 da noite, contra Marrocos em Nova Jersey, nos Estados Unidos. A partida marca o início da caminhada do Brasil em busca do hexacampeonato mundial. Próximo Falando de Esportes, na segunda-feira, às 5:30 da tarde. 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
0: Boa tarde, 5:31. Seguimos com Vitor Clay na UCP. Hoje

0: Aqui na UCPFM, presença da Adriana Calcanhoto, Fico Assim Sem Você. Jeffrey McCartney, Beautiful Soul, Ebony Day e Sean Reynolds, Clean Bandit, Harder Be.
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0: Agora, a oração do Ângelus, com Padre Carlinhos, capelão da Universidade Católica de Petrópolis e com a participação dos jovens universitários.
2: Querido ouvinte, chegou o momento de nos unirmos em oração. Vivamos com fé este momento e coloque as suas intenções na certeza de que o bom Deus as acolhe.
3: O anjo do Senhor anunciou a Maria,
4: e ela concebeu do Espírito Santo.
5: Ave Maria, cheia de graça, o Senhor é convosco. Bendita sois vós entre as mulheres, e bendito é o fruto do vosso ventre, Jesus.
4: Santa Maria, Mãe de Deus, rogai por nós, pecadores, agora e na hora de nossa morte. Amém.
6: Eis aqui a serva do Senhor.
4: Faça-se em mim segundo a vossa palavra.
7: Ave Maria, cheia de graça, o Senhor é convosco. Bendita sois vós entre as mulheres, e bendito é o fruto do vosso ventre, Jesus.
4: Santa Maria, Mãe de Deus, rogai por nós, pecadores, agora e na hora de nossa morte. Amém.
3: E o Verbo se fez carne,
4: e habitou entre nós.
8: Ave Maria, cheia de graça, o Senhor é convosco. Bendita sois vós entre as mulheres, e bendito é o fruto do vosso ventre, Jesus.
4: Santa Maria, Mãe de Deus, rogai por nós, pecadores, agora e na hora de nossa morte. Amém.
3: Rogai por nós, Santa Mãe de Deus,
4: para que sejamos dignos das promessas de Cristo.
3: Oremos, infundi, Senhor, em nossos corações a vossa graça, vo-lo suplicamos, a fim de que, conhecendo a anunciação do anjo e a encarnação de Jesus Cristo, vosso Filho, pelos merecimentos de sua paixão e morte, cheguemos à glória da ressurreição, pelo mesmo Cristo, Senhor nosso.
4: Amém.
3: Glória ao Pai, ao Filho e ao Espírito Santo.
4: Como era no princípio, agora e sempre. Amém.
3: Acolhamos com fé e esperança a bênção de Deus. Abençoe-vos o Deus Todo-Poderoso, Pai, Filho e Espírito Santo.
4: Amém.
3: Louvado seja nosso Senhor Jesus Cristo.

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0: 6:16. Em Petrópolis, o trânsito segue movimentado nas duas pontes, Alto da Serra, Castelânia, Bingen, Washington Luiz, nas ruas Aureliano Coutinho, Visconde de Bom Retiro e Imperador, e também nas avenidas Queller, Piabanha e Ipiranga. No Retiro, o trânsito segue movimentado na rua Felipe Camarão, seguindo até o bairro Carangola. Itaipava, os motoristas enfrentam lentidão nas proximidades do número 6.880, na estrada União e Indústria, em Nogueira, seguindo até a ponte do Arranha-Céu. Em Duque de Caxias, há retenções nos dois sentidos da BR-040, com destaque para um acidente em Jardim Primavera, no sentido Juiz de Fora. Na região serrana, o tráfego segue normal, mas há obras com operação em meia pista nos quilômetros 81, 85 e 87. Planalto Mineiro, um acidente no quilômetro 826, no sentido Rio de Janeiro, deixa o tráfego em meia pista. Próximo boletim do trânsito, na segunda-feira, às 7:30 da manhã. 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

0: Aqui em 106.3 ouvimos Zélia Duncan Enquanto Durmo, Robbie Williams e ainda Firehouse. Ainda teve Djavan Num Mundo de Paz.
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0: 6:31. Os preços dos alimentos voltaram a subir em maio e continuam pressionando a inflação no país. Segundo dados divulgados pelo IBGE, os alimentos consumidos em casa ficaram em média 1,65% mais caros. As maiores altas foram registradas na batata inglesa, com aumento de 44,69%, seguida pelo tomate, que subiu 20,62%, e pela cebola, com alta de 16,80%. As carnes também ficaram mais caras. Por outro lado, alguns produtos apresentaram queda nos preços. O café moído ficou 2,38% mais barato e as frutas tiveram redução de 0,70%. De acordo com o IBGE, a inflação oficial do país foi de 0,58% em maio. Próximo CP Notícias, daqui a pouquinho, às 15 para as 7 da noite. 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
5: Hoje vamos falar sobre arquitetura regenerativa. Com a sustentabilidade presente em diversas áreas, incluindo a construção civil, surgem soluções que visam minimizar os impactos ambientais negativos. A arquitetura regenerativa é um método de projetar arquitetura sustentável de maneira consciente, através de processos restaurativos, com o objetivo de restabelecer o equilíbrio entre o ser humano e a natureza. Ela propõe a busca por intervenções que interliguem as necessidades humanas, fisiológicas, psicológicas e sociais. A ecologia, inclusive através da participação colaborativa das comunidades. Essa abordagem vai além do projeto arquitetônico, buscando também maneiras de regenerar materiais, acabamentos, revestimentos e outros elementos, com o intuito de restaurar os habitats naturais e reduzir os impactos das construções no meio ambiente. Gostou? Somos do curso de Arquitetura e Urbanismo da UCP. Não perca os próximos episódios!
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0: Boa noite, faltando 25 para as 7, seguimos com Tati Cirelli.

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0: 6h44. Petrópolis inaugurou hoje a Carreta da Saúde da Mulher do programa Agora Tem Especialistas. A unidade vai ficar estacionada na UPA Centro pelos próximos 30 dias, oferecendo consultas, mamografias, ultrassonografias e biópsias para a prevenção do câncer de mama e do colo do útero. Os atendimentos são destinados a pacientes do Sistema Único de Saúde e serão realizados por meio da regulação da Secretaria Municipal da Saúde. A expectativa é realizar até 80 consultas e exames por dia, agilizando o diagnóstico e o início do tratamento. Além da carreta, o município recebeu equipamentos avaliados em quase R$1.500.000. A iniciativa busca ampliar o acesso da população aos serviços especializados e reduzir o tempo de espera por atendimentos na rede pública de saúde. Próximo CP Notícias na segunda-feira, 8h30 da manhã, com a Malu Maia. 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

Na UCB FM, Marisa Monte na estrada. Avril Lavigne com I'm With You. John Mayer, Heartbreak Warfare. Daqui a pouquinho tem a Voz do Brasil. Nós seguimos pela internet, levando até você Vozes do Brasil. Uma hora com o melhor da música brasileira. É só você acessar o cpfm.com.br. E hoje, o Vozes do Brasil começa com Pedro Batistella e Roberta Campos. Vale a pena conferir, viu? Faltando 3 para as 7, estou de volta daqui a pouquinho, 8 da noite, trazendo o arquivo UCP.

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1: Boa noite, hoje é sexta-feira, dia 12 de junho de 2026. Até às 10, seguimos juntos com o Arquivo UCP. Lançada em 1975 no álbum Frampton, a versão do Peter Frampton para a clássica The Long and Winding Road, traduzindo a longa e sinuosa estrada dos Beatles, destaca sua interpretação suave e emocionante. A gravação ajudou a mostrar a versatilidade do Peter Frampton antes do enorme sucesso que viria com Frampton Comes Alive.

0: No arquivo, o CP de hoje, de 1995, Madonna, You See, do álbum Something to Remember. Antes, Ivete Sangalo, Se Eu Não Te Amasse Tanto Assim, gravado em 1999 no álbum chamado Ivete Sangalo. Ainda, do álbum Too Hot, ouvimos Pitch and Herb com Reunited, lançado em 1978. Até às 10, você ouve o arquivo UCP.
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0: até aqui.
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0: 8h33, boa noite. Chegando Caetano Veloso sozinho. Essa música faz parte do álbum Prenda Minha, álbum ao vivo do Caetano Veloso. A letra fala sobre solidão e a procura de um amor verdadeiro. Ela foi composta pelo Peninha no final dos anos 1990. A música se tornou um grande sucesso nacional quando Caetano Veloso a regravou em 1998. Sozinho, até hoje é lembrada como uma das mais belas interpretações da carreira do Caetano Veloso.

0: 1977, ouvimos Rod Stewart, You're in My Heart, do álbum Footloose and Face Free. George Benson, do álbum Breezing, ouvimos Breezing, do ano de 1976. Ainda Sandra de Sá, Retratos e Canções, lançada no álbum Sandra de Sá, do ano de 1986. Faltando um minuto para as nove. Boa noite.
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